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2: Fala, Lobão!

0: Thiago Vitor Hugo,
1: hein? Pastel!
0: Pagodinho gostoso, hein, bebê?
1: Tamo junto e misturados, meninos.
0: Parabéns.
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0: você pelo 13-3219-1055. Você que tá ligadinho na Tri. E olha, eu tenho aqui pra você que vai participar do quiz, mas é daqui a pouco. Não vou falar agora. Agora já vou entrar direto com o Tiaguinho. Mas eu tenho aqui o Vale Combustível de R$100 e os convites lá pro Cine System, no Litoral Plaza Shopping na Praia Grande. Tá afim? Tá afim? Tá finzaço? Então participe daqui a pouquinho no quiz, que eu vou fazer uma perguntinha e você vai ter que responder. Agora, vou te falar uma coisa. Tá correndo, como diz lá em Minas, tá correndo a boca miúda aqui dentro dos estúdios da Tri, uai, que o Tiaguinho teria dito para o Val Tomazini que amanhã ele vai fazer um show com o coração mais do que qualquer coisa. Então, se der na telha ele ficar 2-3 horas, ele vai ficar. Tá? Porque ele gosta mesmo. Não é pra puxar saco. Ele gosta de vir a Santos. Ele já falou isso no acústico amanhã. Vocês vão ouvir o Esquenta, que a gente ouviu a chamada agora. Ele falou isso, eu tava lá no acústico. Ele falou pra gente depois aqui em off no estúdio que ele tem um sentimento diferente pela... Não é à toa que ele fala que a Tri é a rádio mais TH do Brasil. Como é que vocês pensam que a concorrência fica? Os caras ficam loucos na concorrência, irmão. O cara falou que a rádio mais TH do Brasil é nós, pô.
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0: sábadozão.
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2: Olha, vamos lá pro Quiz do Samba. Tá uma doideira, eu adoro quando o WhatsApp, você vê, são 10h20 da noite, o WhatsApp tá bombado. Falou em Vale Combustível, o pessoal do Uber então tá louco aqui no nosso WhatsApp. 99, táxi, quem é entrega de moto, né, quem faz 99, food, iFood, tudo isso aí. Tá food, tá difícil, né? Você tá aí no food, então é bom pôr uma gasolina. Como é que tá o ponteirinho, o pauzinho da gasolina? Olha aí no carro, manda foto aqui pra mim. Vou dar R$100 em combustível e mais um par de convites de cinema. Bom, gente, o Thiaguinho é o assunto do momento. Foi ontem, amanhã é o show, a gente vai falar dele. O Thiaguinho, ele cursou qual faculdade antes de se dedicar totalmente à música? Eu queria que isso aqui, eu vou até levantar. Eu queria que isso aqui fosse lá na época que eu comecei no rádio. Que eu sou dinossauro do rádio, gente. Gente, eu sou dino do rádio. Eu queria que fosse em Google, sei lá. Porque agora tá todo mundo aí no Google, ou tá no chat GPT perguntando. Tá moleza agora pra responder. Na época que essas brincadeiras do rádio foram inventadas, que foi até antes de eu ser locutor, Não tinha nada disso, o bicho tinha que saber mesmo, tinha que... Aí acertava 3, 4, agora 3, 4 dúzias acertando, tá moleza. Qual é aí a faculdade que o Thiaguinho fez? A engenharia, administração ou jornalismo? Vai que tá moleza, é pra todo mundo acertar. Não me vem responder errado aqui hoje que eu vou ficar louco.
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14: Fim de semana tá aí, sextou, e a gente tem que tocar um cara que não dá pra... tem que ser incondicionalmente sempre incluído na programação aqui do Na Pagodeira. Por isso que o Didi programou.
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14: Esse cara é demais. Tudo que ele faz é sucesso. Amigo do Thiaguinho, hein?

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1: Valendo combustível de R$100 o vale pra você chegar no postão lá, colocar cenzão. Tem gente, vocês acreditam que tem gente que tá falando aqui, mas R$100 é pouco hoje em dia. Meu filho, você não aprendeu o ditado popular, não? Cavalo dado não se olha os dentes, rapaz. É, você fica quietinho e concorre. Pô, você chega no posto e completa aí. Aí dá 220, 250 pau, sei lá, às vezes até mais, dependendo da autonomia do tanque do carro. Você acha que algum posto vai te dar 100 mango de desconto? Mas nem se tu falar que tu vai buscar o dinheiro a pé, lá no não sei aonde. Não dá, bicho. Não dá, então fica quieto e participa. Tiaguinho cursou qual faculdade antes de se dedicar totalmente à música? Engenharia, administração ou jornalismo?
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0: 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Gente, entrei aqui no final do Ian pra falar, escuta o que que eu vou tocar agora.
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0: Vai, Krigor!

0: Boca Louca, Krigor. Nossa, lembro também de Coral de Anjos. Maravilhosa música daquela época. Ian Testão, e tá rolando.
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0: Vale combustível de R$100 e um par de convites lá pro Cine System no Litoral Plaza Shopping na Praia Grande. Tiaguinho cursou uma faculdade antes de se dedicar totalmente à música, bem antes do Fama lá, que ele nem ganhou e tal. Era engenharia, administração ou jornalismo? Moleza. Entra no WhatsApp e responde.
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0: gostosa no final do seu dia, agora quase 11 horas da noite. Você nem esperava ouvir essa que eu vou tocar agora, quer ver?
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0: Ó, esses caras são maravilhosos, são gigantes do samba, como diz o nome, né? Eles mandam muito bem. A musiquinha você já conhece, é um musicão.

olha, era pra fechar com o Mumuzinho, mas não vou fechar. Eu fiquei com vontade de ouvir uma aqui. Eu também posso tocar uma pra mim. E eu vou tocar arte popular. Essa aqui é pra mim e pra quem gosta.

0: maravilhosa, só quem viveu sabe, arte popular.
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0: É hora de deixar alguém feliz da vida, colocando 100 mango de combustível no posto. Você para o carro no posto. Eu sempre digo isso de manhã quando tô no Conta Mais, né? Com ou sem a Nani tá de férias ainda. Eu vou voltar semana que vem, ela ainda tá de férias. Eu falo o seguinte, você imagina como é gostoso, vários ouvintes já falaram isso. Chegar no posto, geralmente agora eles estão perguntando, né? Como é que vai pagar? Porque dá o desconto, né? Aí você fala assim, não, meu filho, não precisa nem perguntar. Eu não vou pagar nada. Quem vai pagar é a Tri FM. Ó! Aí, ó.
2: Nós estamos em outro patamar.
0: É outro patamar, meu irmão. E quem vai passar por essa experiência e vai pegar um cinemão lá no Cine System também free é a Fabiana Moraes. Aí, Fabi! Fabi, vem aqui na segunda ou na terça-feira pra pegar o teu vale combustível de 100 reais e os convites lá pro Cinecista. Fabiana Moraes, não sei se tem mais nome. Ela botou só isso. Se tiver, você já completa aí que dá espaço ali pra eu escrever, tá bom? O Tiaguinho cursou jornalismo. Quem respondeu certo, concorreu, tá? Próximo quiz tá chegando logo, logo, hein, gente? Ó, fica ligadinho aí.
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0: Nossa, pode ser o seu dia de sorte hoje. Quem sabe esse vai ser o último convite para o show do Thiaguinho que eu, Rick, vou sortear. Foram várias semanas. Muitas pessoas ficaram felizes e muitas e milhares de outras não. Tem gente que briga, tem gente que xinga, tem gente que depois volta, pede desculpa, tem gente que faz de tudo. Mas no WhatsApp, infelizmente, nós vamos sortear uma pessoa agora. Uma pessoa vai poder ganhar e vai ter um dia de sorte. Ai, que maravilha. É amanhã, moleque, é amanhã. Eu amo esse cara. Gente, ele é demais. E eu já falei isso na rádio, eu não me canso de falar. Agora eu vou falar nesse horário da noite. Eu, Rick, tô aqui excepcionalmente, é o Pablão, né? O Thiaguinho fez o acústico da... Não vou me demorar muito, não. Ele veio aqui e fez o acústico. Todo artista vem com sorrisos na rádio. A gente tá acostumado. Pô, 500 anos de rádio. Tem aquele que é falso pra caramba, né? Graças a Deus eles já estão mais distantes. Tem uma nova geração de artistas mais humildes. Mas o Thiaguinho é fora da curva. O cara não é só humildade. O cara é... O cara, ele chega, ele conversa com a gente como se fosse brother da vida toda, meu. Ele é muito legal. Como ele é muito amigo do Val e vice-versa, eu acho que isso acabou aproximando. Eu troquei uma ideia com um cara aqui, foi muito legal. Tava eu, o Val, o Rock, tava todos os locutores, o Pablo, toda a equipe da produção dele, da Tri. Meus caras são sensacionais. Então o show, ele promete que vai ser um show maravilhoso. Vai ser demais. Ó, e vai tocar Murilo Huff, Saudade Estranha, é a primeira. Tem Henrique Martin, Lon Santana Estranho, a segunda. Simplesmente acontece, Péricles e Ana Castela. Aí já deu uma turbinada, né? Saudade Estranha, Murilo Huff, Rick Martin e Lon Santana Estranho, Péricles e Ana Castela, Simplesmente Acontece. Aí tem Maiara e Maraísa, 90-10, agora parou, já, o negócio ficou brabo. E Henrique e Juliano devia ser proibido. Gente, eu não queria estar na tua pele pra votar.
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0: Pericles e Ana Castela. Olha, a música tá bem votada aqui, hein? Mas não deve ganhar. Não deve ganhar. Eu posso dar essa diquinha aí pra você. A briga tá rolando. É Murilo Ruf, Saudade Estranha. Rick Martin, Luan Santana, Estranho. Aí toquei aí o Pericles com a Ana. Maiara e Maraísa, 90-10. Esses quatro aqui que estão brigando. Já vou ajudar você. São os quatro. É o Murilo Ruf que tá na briga, uma hora passa. Uma hora o Estranho do Rick Martin e Luan Santana, que é forte essa dupla. Maiara e Maraísa, 90-10, top também. E o Henrique e Juliano, né? Não precisa falar. Que a dupla devia ser proibida. Devia ser proibido uma dupla fazer tanto sucesso.
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2: Existe uma teoria que se chama 90-10, onde uma pessoa tem 90% daquilo que você procura em alguém, só que você foca naqueles 10% que falta. Aí você sai pra rua, se aventura, e realmente você encontra aqueles 10%, mas não se deu conta que perdeu os 90%.

0: Você vê, quem é fã do Henrique Juliano vota, não quer nem saber. Tem gente que vota assim, que na trita, na melhor. Eu, Rick, sempre falo isso. Você vai votar com a razão ou com o coração? Tem um intervalo ainda comercial que é rápido, mas tem. Tem um tempinho pra você votar agora. Meu último convite pro Thiaguinho, 13-3219-1055. Daqui a pouco eu vou embora meia-noite. Aí só volto domingo, aí já era. Acabou o show amanhã. Henrique Juliano devia ser proibido, 90-10 Maiara e Maraíza, Péricles, Ana Castela, Simplesmente Acontece, Estranho, Rick Martin, Luan Santana e o Murilo Ruffi com Saudade Estranha.
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0: 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Uou! De volta na sequência premiada. Atenção, atenção. É agora. É agora, é agora. Quem será que vai ganhar o último convite do Riquinho para o show de amanhã do Thiaguinho? Até rimou. Foi sem querer a rima. Foi péssimo, foi sem querer. E eu ainda tô com a voz ruim, né, gente? Ô, gripe miserável. Mas vamos lá, vamos lá. Atenção. É uma mulher dessa vez. Já dei prêmio pra dois homens hoje. Se eu der mais um aqui, a mulherada me mata. Aqui eu vou ficar... vou embora, vou esperar na saída da rádio. Laís Córdova de Freitas, Laís! Uhul. Mulher, agora você não dorme, mulher. Já são 11h33, convite pra você ir no Thiaguinho, com o Suel, dia 19, agora, amanhã, às 8 da noite, Santos Convention Center, a rádio mais TH do Brasil. Tinha que fazer essa, né? Só ir lá com o documento, tá bom? E ser feliz.
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2: Olha, gente, essa música aqui eu lembro bem. Eu lembro bem porque essa música foi tema de novela também da Globo. E era o começo dos anos 2000, 2004, 2005. Sabe que época é essa? É a época que nasceu o YouTube e o Facebook. É a invenção do YouTube e do Facebook, quando explodiu, na verdade. Que inventaram um pouco antes, uns garotos que inventaram o YouTube, foram os moleques, venderam por 100 mil dólares. Meu, o cara foi muito perspicaz lá, o moleque lá. O Ruivinho lá do Facebook, lá do... Esqueci o nome dele agora. Alguém me lembra no WhatsApp aí. E aí nasceu o Facebook em 2005, o YouTube, né? E aí qualquer pessoa no mundo podia compartilhar seus próprios vídeos. Vocês sabiam que nasceu assim? A molecada fazia esse, botou num site lá uns vídeos, começou a colocar vídeo, igual a gente faz hoje. Aí, pô, começou a ter muita procura no Google. Aí o cara lá, o Zuckerberg, o cara olhou aquilo e falou assim, peraí, que é isso aí? Foi lá, comprou dos moleques por dinheiro de pinga. Era James Blunt a música.
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Chegou o dia do show do Thiaguinho, gente. Chegou. É hoje, meia-noite agora, mais 20 segundos. É hoje. Eu espero que você que ganhou com a Tri, ganhou comigo, ganhou com qualquer um da rádio, nas promoções, no Instagram, que você tenha um show maravilhoso hoje com o Thiaguinho. Daqui a pouquinho tem a madrugada gostosa aqui na Tri. E vamos começar com quem? Ah, daqui a pouco tem Thiaguinho. Fica aí!

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0: Fortaleza, hein, safadão?
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0: 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Segura.

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17: 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Faltam 17 minutos para as 8!
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0: Moraes e o Natan pela última vez. Bom final de semana pra você que tá aí acompanhando a programação do 105,5. Sejam todos muito bem-vindos, tá na tri, tá na melhor. E hoje à noite, aquele encontro marcado com o show mais aguardado do ano, é o Super Show do Thiaguinho, o maior nome do pagode brasileiro, com a abertura do cantor Suel. Thiaguinho é promoção exclusiva da Tri FM, a rádio mais TH do Brasil. Então, logo mais a partir das 8 horas da noite, chega cedo, hein? Chega cedo. Teremos aquele encontro marcado aí com o Super Show do Thiaguinho lá no Santos Convention Center. Aguardo você por lá logo mais à noite, hein?
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3: Desperta, São Paulo.
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4: Bom dia, sabadão na Tri, e aí, tudo bem? É o final de semana muito mais gostoso, sem dúvida nenhuma, é aqui com a melhor trilha sonora feita todinha pra você. Eu sou o Flavinho Filho, vamos juntos, ao vivo, até logo mais ao meio-dia. E até lá, amanhã mais gostosa pra você, agora com o Top 5 Sertanejo. E a posição de número 5 chegando aí com Maiara e Maraíza.
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0: Sabadão na Triana Castela, campeoníssima aqui no Top 5 Sertanejo, a boiadeira, né? A música número 1. É, Ana Castela com sucesso, É Que Eu Não Te Esqueci. A primeiríssima colocada aqui no Top 5 Sertanejo. 8 horas mais 17 minutos, bom dia! A gente continua por aqui com a manhã mais gostosa feita todinha pra você. Um rápido intervalo comercial e já já estamos de volta com a melhor programação pra deixar o seu final de semana ainda muito mais gostoso.
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5: Oi, bom dia, tá na Tri, tá na melhor, agora 8h21.
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0: Oi, bom dia, tá na Tri, tá na melhor, agora 8h44, não vai perder a hora, hein? 8h44.
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3: 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Agora tem Sabrina Carpenter.

0: Fortaleza.
1: Sabadão na Tri com a Mari Fernandes, telefone sem fio. E aí, tudo bem? Ótimo final de semana pra você que escolheu aí o 105,5 da Tri. Pois é, final de semana com a melhor trilha sonora é aqui na Tri FM, porque você sabe, tá na Tri, tá na melhor. Um rápido intervalo comercial e daqui a pouquinho a gente chega aí trazendo a nossa próxima atração.
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0: Flavinho ao vivo, comandando aí a programação da Tri até logo mais ao meio-dia. E até lá, amanhã mais gostosa, feita todinha pra você. Presentão agora na sequência premiada da Tri. Tem o Vale Combustível e tem também um par de convites de cinema pro Cine System. A nossa sequência premiada abre aí com ele, que vai estar logo mais à noite lá no Santos Convention Center, com um showzão sensacional. Com ele, né, o Tiaguinho, Me Balançou. A música número 1 aqui na sequência premiada na manhã desse sabadão. Luan Santana, música número 2, Olho Marrom, 90-10. A indicação número 3 com a dupla Maiara e Maraíza. A música número 4 chega com o Belo Transas. E a gente finaliza aí com Diego e Vitor Hugo, Moça Pra Casar. Qual que é a sua música favorita aqui no Sábado da Tri, hein? Me Balançou, Olho Marrom, 90-10, Transas ou Moça Pra Casar? Fique à vontade. 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Participe e boa sorte, agora tá no ar!
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1: Existe uma teoria que se chama 90-10, onde uma pessoa tem 90% daquilo que você procura em alguém, só que você foca naqueles 10% que falta. Aí você sai pra rua, se aventura e realmente você encontra aqueles 10%, mas não se deu conta que perdeu os 90%.

0: 9010. Calma, tem ainda o Belo com Transas, Diego e Vitor Hugo, Moça pra Casar. Eu quero saber quem é que leva melhor aqui na manhã de hoje. Vai, participe. 13-3219-1055. 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Garanta a sua inscrição, aguardando você aqui no Zap da Tri, hein? 13-3219-1055. Agora 9:17. Bom dia! Tá na Tri, tá na melhor e por aqui continua.
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0: combustível no valor de R$100. Mais ainda aquele par de convites de cinema pro Cine System. É o sortudo aqui na manhã de hoje. Anísio Luiz Vieira. Alô, Anísio! Grande abraço pra você! Apresentão aqui na sequência premiada é todinho seu. Vale combustível e também os convites de cinema pro Cine System. A vencedora com ele. Logo mais à noite, um encontro marcado com o maior nome do pagode brasileiro, é o Thiaguinho. O show vai contar com a abertura do cantor Suel. Thiaguinho, logo mais à noite, lá no Santos Convention Center. Com promoção exclusiva da Tri FM, a rádio mais TH do Brasil.
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2: Bom dia, sabadão na Tri, chegou a hora de voltar no tempo, pois é, as grandes músicas do passado, de presente pra você. Vamos relembrar o mineirinho Alexandre Pires com a turma do Só Pra Contrariar? Então tá bom, o que é bom, a Tri não esquece, tá no ar!
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0: dúvida nenhuma, é aqui na Tri. Turma do Pagode, com menos é mais. Investigador. Agora 10 horas em ponto. Um ótimo final de semana pra todo mundo que escolheu aí o 105,5 da Tri. Bom, já, logo após um rápido intervalo comercial, de volta só com as melhores, as mais da semana.
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2: Ao vivaço no seu rádio, até logo mais ao meio-dia. Sejam todos muito bem-vindos, essa é a Tri FM, tá na Tri, tá na melhor, eu sou o Flavinho Filho, junto com você então até o meio-dia e agora trazendo o Top Tri, com as melhores, as mais pedidas durante toda a semana. A 15ª posição vem chegando com Murilo Rufi, Saudade Estranha.
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2: Banda entre as melhores aqui no Top 3. É isso aí, as melhores da semana. Até logo mais às 11 horas da manhã com o nosso Top 3. Agora 10 horas mais 20 minutinhos. Bom dia! A gente continua com a manhã mais gostosa, feita todinha pra você aqui na Tri. Porque você sabe, tá na Tri, tá na melhor. Um rápido intervalo comercial e daqui a pouquinho tamo de volta.
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0: Agora faltam 20 minutinhos para as 11. Sejam todos muito bem-vindos. Essa é a Tri FM. Tá na Tri, tá na melhor. É, daqui a pouquinho, na volta do intervalo comercial, tem aí a reta final com as 5 músicas mais pedidas, as 5 músicas mais lembradas pelo ouvinte da Tri. É rapidinho, já já a gente tá de volta então com o Top Tri.
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2: Bom dia, tá na tri, tá na melhor, agora 10h42.
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0: Vamos lá, você tá curtindo aí as melhores da semana, é o Top 3, agora faltando 7 minutos para as 11 horas da manhã. Tenham todos um ótimo final de semana, sejam muito bem-vindos, essa é a Tri FM, tá na Tri, tá na melhor. Chegou a hora de conhecer aqui o destaque da semana, chegando aí no Top 3, a dupla Cleiton e Romário, é novidade na programação da Tri FM. Chuva de bênção.
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0: hoje à noite com promoção exclusiva da Tri, Tiaguinho com showzão sensacional. 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Hoje à noite, o maior nome do pagode brasileiro com a abertura do cantor Suel lá no Santos Convention Center com promoção exclusiva da Tri FM. A gente se encontra por lá então. E logo mais à tarde, tem a reapresentação do show do Tiaguinho. Ele teve por aqui na comemoração dos 45 anos da Tri. Fazer um esquenta na tarde de hoje com reapresentação do show do Tiaguinho aqui nas dependências do Grupo Tribuna, comemorando os 45 anos. É hoje, às 3 da tarde, aqui no 105,5. Primeiríssimo lugar então com ele, a mais pedida da semana, o nosso querido Tiaguinho com Pensamentos Intrusivos. Legal, agora 11 horas mais um minuto. A gente fecha aqui o Top 3 desse sabadão. E na sequência, é você participando aqui na programação da Tri pedindo a sua música favorita. A nossa próxima atração chega logo após o intervalo comercial. É o Pede Aí, aqui na programação da Tri. 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

0: Bom dia! É, a gente continua por aqui comandando a programação da Tri até logo mais ao meio-dia. Eu sou o Flavinho Filho. Tá tudo bem por aí? Sejam todos bem-vindos. Mas como é bom saber que você tá aqui junto com a gente, viu? É a manhã mais gostosa. Vamos lá, é o Pede Aí Agora. Eu tô atendendo o seu pedido musical. Fique à vontade. É só você participar aqui pelo Zap da Tri 13-3219-1055 com o seu nome, o bairro e aquela música que você tanto gosta de curtir aqui na programação da Tri, tá bom? Então, até ao meio-dia, o seu pedido musical aqui na programação da Tri FM é uma ordem. Fique à vontade, aguardando você no Zap da Tri. Vai lá, 13-3219-1055 no ar, o nosso Pede Aí.
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0: Bom dia, Tri. Edilson aqui da Ponta da Praia. Eu queria ouvir, vou querer de novo, Thiaguinho. Logo, logo mais, tamo todo mundo junto lá, hein? Tá na Tri, tá na melhor.
1: Valeu, garoto! A gente se encontra então logo mais à noite lá no Santos Convention Center com o showzaço do Thiaguinho!

0: 12:13, bom dia, tá na tri, tá na melhor, atender aqui a Verônica. Oi, Verônica, bom dia pra você também, um ótimo final de semana. Tá em casa, tá na faxina, criando coragem, né? Faxina geral hoje. Pois é, tá legal. Então, aquele incentivo pra você, Verônica. Boa faxina! Agora aquela pausa para curtir aí a sua música favorita. É Jorge Mateus e Henrique e Juliano aqui no Pede Aí. Chorei!
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4: Tamo de volta, e aí? Quer pedir a sua música favorita até o meio-dia atendendo você? Vai, 13-3219-1055. É o Pede Aí no ar até o meio-dia. Vai lá!
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1: Bom dia, Tri. Saúde da Xavier da Vila Margarida, São Vicente. Eu já joguei aquele tamboré hoje cedo, agora estou ligadinho na Tri e gostaria de escutar uma música do Belo. Tá na Tri, tá na melhor.

0: da Brancato. Oi, Edileuza. Vamos curtir aqui o embaixador Gustavo Lima, agora com um novo visual, né? Todo, todo. É o Gustavo Lima no Pede Aí com retrovisor.
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Oi, bom dia, aqui é a Patrícia de Praia Grande Oceano. Terminei agora minha faxina, agora eu vou cuidar da cria. E por favor, toca pra mim, Marília Mendonça, Troca de Calçada. Tá na tri? Tá na melhor. Beijo.

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1: 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Tri FM, faltam 18 minutos pro meio-dia. Bom final de semana.
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sábado, Zé Neto e Cristiano deu moral. E eu encerro também a minha participação aqui nesse final de semana, né? Pablo assume a programação da Tri logo após o horário eleitoral gratuito. Valeu, pessoal. Bom final de semana pra todo mundo e até segunda às 14 horas com a nossa Tarde da Tri. Valeu, tchau, tchau.

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4: Vamos lá então, tá?

0: música boa. Ah, e eu quero também que você me conte o que você está fazendo nesse sábado. Você está em casa? Você saiu para dar um Rolex? Foi dar um rolezinho, né? Foi aproveitar para passear? Ou você está trabalhando? O que, que você está fazendo? Você vai mandar aquele áudio bacana para mim. Não precisa ser um áudio grande, né? Um áudio até 30 segundos aí tá bom. Você manda aquele áudio me dizendo o que você está fazendo nesse sábado. Olha, 13-3219-1055. Além de você mandar um áudio me contando o que você está fazendo, não esquece de colocar lá seu nome completo e seu bairro. Sabe por quê? Porque eu tenho de presente para você aquele moletom da Tri. É verdade! Temos um moletom da Tri, né? Dá aquela esfriadinha, legal ter aquele moletom da Tri, né? Não é? É bom demais, além de ser muito bonito. Você pode ir com ele a qualquer lugar, porque é lindo o moletom. E também um par de convites de cinema do Cine Sistema Litoral Plaza Shopping Praia Grande. Fechou aí? Tô esperando o seu áudio aqui. Me conta o que você tá fazendo nesse sábado à tarde. Bora alegrar aqui o nosso Estação.
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0: pessoal da trilha.
1: Boa tarde.
0: Eu me chamo Maristela, do Morro São Bento.
1: Oi,
0: estou
1: querida.
0: Estou aqui preparando um belo de um estrogonofe com arrozinho branco.
1: Delícia.
0: Estou, como sempre, escutando a trilha. Tá na melhor.
1: Tá
0: uma
1: bom.
0: Boa tarde para todos.
1: Obrigado, querida. Bom almoço aí pra você.
2: Bom dia, Tri.
1: Bom dia.
2: Tudo bem? Meu nome é Cris Lane. Eu estou falando do bairro Aparecida, em Santos.
1: Certo.
2: E estou na Fonte do Sapo trabalhando.
1: Trabalhando na Fonte
2: do Sapo? E escutando a melhor rádio da Baixada Santista.
1: É, Cris
2: Lane. Da Baixada Santista. Tá na trita na melhor.
1: Tu tá na Fonte do Sapo trabalhando ou tá andando de patinete aí? Conta a verdade pra mim, vai.
3: Boa tarde, aqui é a Kátia Santos, do Jardim Castelo.
1: Fala, Kátia.
3: Eu estou indo trabalhar.
1: Oba!
3: Vida de CLT não é fácil, né?
1: Ah, mãe,
3: tá na
1: bem, tri, né?
3: Tá na melhor. Um bom sábado a todos. Beijos.
1: Vai lá, bom trabalho. Meio-dia 43. Quando você mandar o seu áudio, não esquece de mandar seu nome.

0: Alegria FM, 15 pra uma, tá aí o Diego Arnaldo, junto com o Zé Neto Cristiano, né? Faltam 15 minutos agora pra uma da tarde. Volto já, viu?
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11: Voltar pra 2017. Pois é. Essa música marcou o primeiro passo da Anitta em direção à sua carreira internacional. É, focada no mercado latino e tudo. 2017, é quase 10 anos atrás. E uma curiosidade é o clipe da música que já foi gravado totalmente lá em Nova York, nos bairros do East Village e o Lower East Side. É, ficou muito legal. E a música foi um grande sucesso aqui na programação da Tri. Vamos relembrar a Anitta Paradinha.
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1: Olha o Michel Teló aqui na tri. Aí a roça vence aqui na tri.
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1: Bora lá ver o que o povo tá fazendo nesse sabadão. Conta pra gente também. Manda seu áudio aqui pro estação, vai.
3: Boa tarde, tri.
1: Boa tarde.
3: Quem fala aqui é Ribeiro.
1: Fala, Ribeiro.
3: Estamos hoje no, na agitação da cidade, trabalhando.
1: Certo.
3: Porque eu nasci guerreiro, não nasci herdeiro.
1: Tá bom.
3: Um grande abraço, Tri.
1: Muita gente trabalhando, hein? Ouvindo a Tri no sabadão, ah, legal.
4: Então, Pablo, tô aqui fazendo minha minha produção de pão de mel, que eu faço a massa no sábado. Domingo é dia de confeitar, de colocar recheio, banhar. E embalar para entregar para o cliente. Então, sábado e domingo é assim: é fazendo produção de pão de mel, de palha italiana. E esse miado é do meu inquilino que está chegando.
1: Miado?
4: É um gato da rua, safado, que chega de vez em quando para comer.
1: Ai, tá bom? Bom?
4: Boa tarde para nós, Pablo.
1: Boa tarde para
4: você. Se
1: você
4: puder, toca uma, qualquer uma do Henrique Juliano para mim.
1: Ah, tem aqui na programação.
4: Obrigado. Tá. É André, aqui do Bom Retiro.
1: Falou, André. Beijo, bom trabalho.
5: Oi, Pablo, bom dia, amore.
1: Oi.
5: Eu sou a Nobre Saldanha e eu tô na Vila Sônia curtindo a Tri.
1: Boa.
5: Pablo, por favor, manda um alô pra minha sobrinha. Ela tá fazendo 11 aninhos hoje, ela tá ouvindo a Tri, a Valentina.
1: Ô, Valentina!
5: Beijo, beijo.
1: Parabéns, tudo de bom!
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0: coisa ruim.
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voltando nesse sábado. Quando eu mandar o áudio, não precisa mandar um áudio gigante, não. 30 segundinhos, tá bom? Eu sempre lembro isso, porque às vezes tem áudio que a gente não toca, a pessoa manda um podcast aqui, 2 minutos de áudio, né? Aí não dá, né? Mas não esquece de colocar também seu nome completinho e seu bairro.

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0: Felipe, aqui na Tri. Se eu te perdoar, agora 1h14. Cadê o meu povo?
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0: cervejinha.
1: Ô, vida boa, hein,
0: mano? Porque hoje ele não foi contratado para trabalhar.
1: Ah, é?
0: Mas amanhã, se Deus quiser, estarei nos por debaixo assando uma costela.
1: Uou,
0: e uma carne de porco.
1: Muito bem.
0: Seja uma boa tarde a todos no Boteco Sertanejo.
1: Tá bom, meu querido.
0: Praia Grande, Sítio do Campo.
1: Um abraço pra você, viu?
2: Boa tarde, Pablo.
1: Oi.
2: Aqui é a Selma.
1: Ô,
2: das Açores do Guarujá.
1: Tá vendo?
2: Estou fazendo um almoço gostoso, bem mineiro.
1: Só
2: com o maridinho chegar do trabalho.
1: Que delícia.
2: Tá? Um beijo, estou ouvindo a Tri. Adoro.
1: Obrigado,
2: beijo, querido. Beijo.
1: Tá bom.
3: Boa tarde.
1: Boa
3: Neste
1: tarde.
3: Momento estou indo trabalhar. Estou no busão.
1: Tá no busão?
3: Barulho todo. Vindo do CLT, queridos.
1: Tá bom.
3: Meu nome é Rosemeire Gonçalves de Santos, falando da Terra do Globo. Meu telefone é 3982.
1: Até o telefone, a mulher? Mas tá bom então, legal demais. Deixe seu nome completinho em seu bairro para concorrer ao sorteio do moletom da Tri. Meu, muito lindo, viu? Um par de convites do Silicista, tá bom?
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2. Agora, só lembrar pra você que a partir das 3 da tarde tem um super especial na Tri com o Thiaguinho. A gente vai relembrar o acústico de aniversário da Tri de 45 anos. Muito legal, um show assim, só para os ouvintes da Tri, né? Que a gente fez aqui no nosso auditório, aqui em cima do Grupo Tribuna. Foi muito bacana, muito legal. Para você já ir aquecendo pro show dessa noite, né? Lá

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4: É o nosso Estação Tri no ar. 1h28. Mari Fernandes.

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0: Jorge Matheus, Estação Tri, agora 1h38.
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0: Esse é o Whats da Tri, a galera mandando suas mensagens, conversando com a gente.
2: Boa tarde, Pablo.
0: Oi.
2: Um bom serviço pra você, um bom sábado e domingo pra você. Fica com
0: você
2: Deus.
0: Também,
2: meu nome é Regiane Maria.
0: Oi.
2: Moro na Popeia Gonzaga Santo. Estou fazendo almoço.
0: Oh, delícia.
2: E no intervalo tô tirando a roupa do varal, tá na trilha, tá melhor. Beijo, quero participar desse moletom.
0: Tá bom, querida,
2: fica
0: boa
2: com
0: sorte.
2: Deus.
0: Então você também,
2: bom final
0: obrigado.
2: De semana pra você e pra todos aí. Eu sou Tri.
3: Boa tarde, Fábio. Aqui é a Leidiane Carvalho, de Jardim Casqueiro.
0: Oi!
3: Estou aqui na minha loja, ouvindo a Tri FM e você.
0: Obrigado.
3: Com uma ressaca, mas tem que trabalhar, né?
0: Sai de ressaca? Ah, hoje é sábado, né? É o dia que o povo fica de ressaca mesmo, né?
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0: Tô fechado com amor.

0: moletom da Tri pra galera que interage com a gente aqui, que manda suas mensagens, manda seus áudios. Muito obrigado, demais. E já já também tem o nosso pagodão de estação. Bom demais. Faltam 15 minutos agora pras duas. Que bom que você tá na Tri.
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0: Aí sim, né?
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0: Que semana.
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0: Aquele pagodão, porque combina, né? Sabadão à tarde, de boa, aqui na Tri, ouvindo Estação e ouvindo Pagodão.
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0: 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Aquela do Revela.

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0: Beijinho doce, encerrando o nosso pagodão.
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0: É bom demais. Você gosta de pagode? Você gosta mesmo? Eu quero dar um toque pra você. Hoje, sabadão, tem o nossa pagodeira da trilha, 5 da tarde, com o meu amigo Didi. Nosso Edilson Júnior vai estar trazendo o melhor do pagode, das antigas, das novas, daquele sambinha. Finalzinho de tarde, das 5 às 6. Didi tá no ar aqui trazendo aquele pagode gostoso pra você.
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0: Vamos sortear? Tá na hora! Muita gente participando. Quero agradecer quem faz companhia pro Pablão aqui nessa tarde de sábado. Daqui a pouquinho tem especial do Diaguinho, hein? Já, aqui na Tri. A partir das 3 da tarde. Mas agora eu quero sortear aquele moletom pra toda essa galera querida aqui que fica conversando comigo no WhatsApp, que manda seus áudios, que participa com a gente aqui do Estação, tá certo? É aquele moletom da Tri que eu vou falar uma coisa pra você, uma coisa linda, viu? E além do moletom, tem um par de convites de cinema do Cine System Litoral Plaza Shopping. Deixa eu ver quem vai levar. Quem leva é Rômulo Salles de Oliveira!
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0: Alô, Rômulo do Guarujá, de Vicente Carvalho! É isso aí, Rômulo! Meu amigo, tem que vir buscar seu moletom aqui na Tri. Você pode passar aqui segunda ou terça, das 2 às 3:30 da tarde aqui na Tri FM, segunda ou terça. São 2 dias úteis, tá bom, Rômulo? Pra pegar o seu presente, o moletom da Tri, também o par de convites de cinema do Cine System Litoral Plaza Shopping. Parabéns ao Rômulo e muito obrigado a todo mundo que tá com a gente. Eita que já tem sequência premiada aqui na Tri!
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0: 2 e 3.
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tá bom? Só que você vai me dizer pelo WhatsApp da Tri qual é a melhor das 5, tá bom? Aí você coloca seu nome, você coloca o seu bairro também. Qual? A música, a melhor das 5 aqui, a melhor da sequência, a primeira é tal. Beleza? Aí você vai estar concorrendo.

0: noite. E Simone Mendes, erro gostoso. Em qual você vai, hein? Bora votar? Tô esperando aqui a sua participação, hein?
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0: Cadeira cativa. Tri FM.
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0: Já sabe qual que você joga, tá? A melhor? Bom, tocamos aqui os elétricos, chama agora a cadeira cativa. E faltam mais duas na sequência, Pichote e Primeira Noite. E Simone Mendes, Erro Gostoso. Vote pelo 13-329-1055 WhatsApp da Tri. Na melhor, seu nome completo e bairro para concorrer ao sorteio do Vale Combustível no valor de R$100 e um par de convites de cinema do Cine System no Litoral Plaza Shopping. 2h16 da Tri.
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0: Simone Mendes, errou gostosa, aquela atriz. Fechando a nossa sequência premiada, o que falta agora? Falta presentear você, né, que tá aqui votando na nossa sequência premiada, fazer o sorteio e também tocar melhor. Isso é já, viu? 12h23.
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0: gente aqui é escolher a melhor da sequência premiada. Já tá no ponto aqui, já vai tocar. Mas antes, vou sortear Vale Combustível no valor de R$100 e um par de convites de cinema do Cine Sesto no Litoral Plaza Shopping. Quem leva é Vitória Maria Negreiro.
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0: Aí, Vitória Maria Negreiros do Maracanã, em Praia Grande, parabéns. Olha, querida, tem que vir buscar aqui na Tri, seu vale combustível no valor de R$100.

0: aí. Parabéns! Vamos que vamos.
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0: Deixa eu, Murilo Ruf, aqui na Tri FM.
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0: Olá, ZN, ouvindo a gente, minha amiga.

0: Luísa Correia Gonçalves, Ribeirópolis, em Praia Grande, Nova Saldanha, na Vila Sônia. Obrigado, obrigado.
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2: Bora relembrar e relembrar é bom demais. Aqui na Tri FM a gente vai voltar no tempo e relembrar um grande sucesso do Jeito Moleque. O ano era 2008 e era o famoso pagode universitário. É, antes de ter o sertanejo universitário, teve um movimento que o pessoal chamava de pagode universitário. O Jeito Moleque era pagode universitário, viu? Faltam 16 para as 3, Jeito Moleque.
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0: Bora lá então, que agora vem. A partir de agora você vai reviver os momentos de um acústico emocionante, maravilhoso, que comemorou os 45 anos da Tri. A gente teve a presença dele, que hoje à noite vai estar no Santos Convention Center com um show bem black, Thiaguinho! Pois é, ele esteve aqui nesse ano fazendo já um acústico aqui no auditório do Grupo Tribuna, maravilhoso. E os momentos desse acústico que você vai relembrar, vai pegando o clima, vai entrando no climinha pro show dessa noite no Santos Convention Center. Bora ouvir Thiaguinho instrumental, Thiaguinho acústico aqui na Tri.
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0: Obrigado. Val, meu querido amigo.
1: Fala uma coisa.
0: Ele.
1: Obrigado, Deus.
0: Então, eu que agradeço por ter...
1: Obrigado, Thiago André.
0: Eu que agradeço por ter pessoas no meu caminho que me inspiram também. Porque a gente vive uma vida de troca, né, cara?
1: É verdade. É a primeira coisa que eu quero dizer pra você, que você tá em casa.
0: Obrigado.
1: Você sabe disso. Pera só um minutinho, nós vamos falar do Ben Black já. Tem uma pessoa que me chamou. Vou ligar pra ela. Vamos tentar. É sério.
0: É sério?
1: É sério. Vamos tentar. Não sei se ela vai atender, porque ela falou assim: quando você estiver com o Thiago, me chama.
0: Tchan, tchan, tchan, tchan. Quem será?
1: Que é isso?
0: Que é isso, cara?
1: Meu papá!
0: Você tem muita moral mesmo, seu Walter Mazini.
2: Eu amo vocês, o melhor que nós temos, Thiaguinho.
1: Olha.
2: Bota Ben Black aí pra fazer... Faz esse povo dançar.
1: Então vamos fazer.
2: Representa o nosso povo preto, nosso povo de periferia, comunidade, com esse balanço maravilhoso aí.
1: Ó,
2: o melhor que nós temos, o Wilson Rodrigues, nosso maestro.
1: Ai, ai, Belo, vamos lá, a gente te ama, Belo. Ó, faz aqui pra ele.
2: Amo vocês.
0: Papai, muito obrigado por essa ligação, cara. Eu sei que você tá ligando aqui duplamente. Não, vários motivos, né? Tem nós dois que eu sei que você ama a gente. E a gente também te ama.
1: Verdade.
0: E tem esse povo todo que te ama e eu sei que você também ama.
2: Sim, eu queria aproveitar e passar para agradecer por tudo que você faz pelo nosso movimento do samba e do pagode. E mais uma vez saindo na frente com esse projeto tão bem elaborado, tão bem produzido como o Ben Black. Isso representa muito bem o nosso povo que ama o swing, que ama o balanço, que ama o pagode. Essa mistura, essa fusão, sempre foi o que o Wilson, né, imperou e fez isso com a maestria dele, nosso mestre Wilson Rodrigues. E você fazendo isso é tão gratificante, tão bom saber que o nosso segmento se encontra num momento tão especial e você fazendo história mais uma vez. Parabéns, meu filho. Te amo muito. Você é o melhor que nós temos de verdade.
1: Valeu, Belo! Obrigado, viu, meu irmão? Muito obrigado.
2: É Ben Black!
0: Ele acha que é normal a gente ouvir ele falar essas coisas todas. Muito obrigado, papai. Eu só sou sequência de tudo que você já fez, de tudo que você, como você citou, com Prata, vocês que plantaram tudo isso, vocês que viveram tudo isso. Eu só quero reviver essa atmosfera, inclusive dos bailes, que os grupos de pagode surgiram muito dos bailes, né? Dos anos 80, anos 90. E você é fruto

nos bares. Você também é uma voz black no nosso país há muito tempo. Você, com certeza absoluta, não é só um dos maiores cantores do Brasil, mas também um dos maiores corações que eu conheço. Te amo muito, muito, muito, muito, muito. O nome desse acústico é bem...

0: Senhoras e senhores, esse é Thiaguinho!
1: E esse é o Val.
0: De onde vem essa energia toda, Thiago André? Porque, olha, não é só cantar. A gente vai no teu show e a gente fica assim, anestesiado, cara. De onde vem essa energia? Conta pra gente.
1: Daqui, cara. Não tem como. É, eu faço com muito amor o que eu faço. Porque eu sou apaixonado por fazer. Eu sou alucinado por música. Eu penso em música da hora que eu vou... Da hora que eu acordo até a hora que eu vou dormir. E é assim desde que eu me entendo por gente. Às vezes as pessoas me perguntam... Quando isso foi... Né, quando você começou a entender que você queria ser cantor... Eu não consigo lembrar. Quando? Porque eu sempre tive a música na minha vida. Eu me lembro de quando moleque... Lá em Ponta Porã... Eu estudava à tarde. E aí de manhã eu ficava a manhã inteira na sala que tinha na frente da minha casa... Que tinha um aparelho de som?
2: Sim.
1: Mexendo nos discos, escutando música alto pra caramba. Escutando de tudo. Tim Maia, Elis Regina, Bezerra da Silva, Roupa Nova. Escutava Martinho da Vila, escutava tudo que os meus pais ouviam.
0: Que legal.
1: Eu ficava mexendo. E aquilo já me fascinava. E é engraçado que isso é até hoje. Eu faço minha fono hoje todos os dias de manhã. Antes da fono eu vou pro meu estúdiozinho, fico ouvindo música, acaba a fono, fico ouvindo música.
0: A música é o alimento da alma.
1: É, cara, eu sou totalmente movido à música. E essa energia, a música que dá, cara.
0: Pelo amor de Deus.
1: E funciona assim com eles também, né?
0: Porque não, sem
1: eles
0: dúvida.
1: Ligam o rádio pra ouvir a tripla.
0: É impossível ir no teu show e não pular, cantar com a tua energia. Agora você falou do disco.
1: Sim.
0: Você ouvia disco. Então, por favor, eu posso fazer duas perguntas pra você. Primeira, fala do Ben Black. Ou eu posso fazer outra. Qual a pergunta que ninguém fez ainda do Ben Black que você gostaria de falar?
1: Nossa. Vou começar pela primeira.
0: Tá bom.
1: Falar do Ben Black pra mim é um motivo de muito orgulho. Porque é um álbum que eu considero, assim, um marco na minha carreira.
0: Sim.
1: É um álbum que eu tenho certeza que daqui a anos e anos ele vai ser lembrado e relembrado, porque ele não é só música, ele é estética, ele é atmosfera, ele é poder, ele é representatividade, ele é ancestralidade.
0: Sim.
1: Ele é honrar quem veio antes, e ele também é futuro, porque a gente também procura um som novo toda vez que a gente grava um álbum.
0: Que é um desafio muito grande.
1: Exato.
0: E eu falei outro dia, aliás, escrevi pra você, não é um show. Sim. É um espetáculo.
1: É um espetáculo.
0: Sem puxar saco, é verdade.
1: Não, e a gente faz tudo pra que seja.
0: Uhum.
1: Eu lembro o primeiro dia que o Prata entrou na banda, ele falou pra mim assim, só tem um compromisso só. Nosso show tem que ser o melhor show do Brasil.
0: É isso.
1: A gente tem que todo dia fazer de tudo pra que o show seja o melhor show do Brasil.
0: E olha, ouvir o Prateado, hein?
1: É, e aí realmente é assim. Se eles acham o melhor, eu não sei, mas a gente...
0: Eu acho.
1: A gente se sente o melhor do mundo, assim, quando a gente tá em cima do palco. Porque a gente ama muito tocar junto, a gente ama muito.
0: Sim.
1: As músicas que a gente canta. E que bom que a gente tem a companhia do povo pra fazer isso.
0: Ben Black
1: pergunta
0: é espetacular.
1: Que não fizeram, cara. Qual que não fizeram, rapaz?
0: Não sei, porque às vezes a gente faz umas perguntas que você já respondeu 74 vezes, tá bom. Ah,
1: não perguntaram pra mim do quanto que eu emagreci pra fazer esse álbum, que eu emagreci 10 quilos, eles não perguntaram nada disso.
0: Pera aí, primeiro passa a receita pro Belo.
1: Passando fome, dieta, até baixou, a gente sabe muito bem, pô.
0: É verdade, é verdade.
1: É.
0: Emagreceu, mas...
1: Emagreci.
0: Você emagreceu pronto?
1: Tô sem cortar o cabelo, tem um ano já que tô sem cortar o cabelo.
0: Não, é verdade isso?
1: Pro... Verdade, ué.
0: Pro Ben Black?
1: Só pro Ben Black, pô. É só pra esse álbum.
0: Emagreceu pro Ben Black?
1: Pro Ben Black,
0: mas
1: pô.
0: Mas por quê?
1: Porque eu queria ficar na pegada dos anos 70, assim, mais slim e tal, mas...
0: Vocês acham que ele tá bonito?
1: Depois desse sacrifício todo, se vocês não acharem, eu ia ficar triste.
0: É o pretinho mais cheiroso que do Brasil, viu?
1: É perfume.
0: Olha, e parabéns pelo Ben Black, tá?
1: Obrigado, meu irmão.
0: Nós aqui na Tri, eu já vou antecipar pra você. Nós sempre falamos que a Tri é a rádio mais TH do Brasil. Porque eu toco muito mesmo. Eu gosto e eu tenho prazer. Não só porque eu te conheço, porque a música é boa. Quantas vezes tocou Pensamento Intrusivo? Pensamentos Intrusivos agora no lançamento.
1: Meu Deus do céu, não sei.
0: Quantas, Prateado?
2: Bom, você sendo o cara da rádio, acredite que umas 25 vezes.
1: Aqui?
0: Quantas vezes?
1: O quê? Num dia? Num mês?
0: Num dia. Prateado foi quase, hein?
1: Não, que isso? Não tem como.
0: No dia? Meu programador tá aqui.
1: Quantas vezes,
0: Edilson, cara? Edilson Júnior. 23 vezes.
1: Não, tá de sacanagem.
0: Da meia-noite à meia-noite.
1: 23 vezes?
0: Quando eu falei pra
1: Tocou
0: ele...
1: Tocou outra música no dia?
0: Troquei também. Toquei outras músicas suas.
1: Vai, maluco.
0: Ninguém reclamou. Eu
1: que
0: falei,
1: isso, cara?
0: Eu falei pro programador, falei, Edilson, falei, foi ou não foi, Didi? Falei, eu quero a música do Thiaguinho de hora em hora. Ele falou, é sério? Sério. Aí ele mandou no grupo assim, gente, não se assustem, tá? O Val pediu pra tocar de hora em hora a música do Thiaguinho.
1: Então o povo vai cantar se eu puxar, se a gente tocar?
0: Meu amigo,
1: já?
0: Se eles não cantarem, eles vão tudo embora. Vamos falar de amor?
1: Vamos.
0: Tem música agora de amor?
1: Tem várias músicas de
0: amor. Tá brincando.
1: Inclusive, não tem nada mais gostoso do que fazer parte da história de amor de vocês.

0: Thank you very much, my friend. I'm so happy.
1: Yes, I love you.
0: I'm so happy to be here today.
1: Okay. Yes.
0: It's an honor for me and
1: yes.
0: My team.
1: Oh, yes.
0: You know?
1: Team. Oh,
0: Three FM.
1: Como fala aplausos em inglês?
0: Three FM.
1: Three? Eu não sei como fala aplausos em inglês. É ok! Banda do poder!
0: The power.
1: The power.
0: The band of the power.
1: Como que é?
0: Amazing.
1: Amazing.
0: Yes, sir. If you want, we can speak Portuguese.
1: Caracas, aplausos para ele. Olha, eu vou te falar. Eu inglês, né?
0: Só falta isso para você.
1: Só falta isso. Mas agora,
0: ainda bem que você não fala inglês. Se você falasse inglês, você ia conquistar o mundo inteiro, porque você é maravilhoso.
1: Começa amanhã, então.
0: Não, fica aqui com a gente. A gente quer você aqui na Baixada.
1: A Fernanda é minha intérprete aqui do inglês. Toda vez que eu falo alguma coisa em rádio inglês, nossa, Paulo, tu é burro, hein? Estamos ao vivo no YouTube, só isso que eu queria falar. Já batemos o recorde.
0: Um beijo
1: de visualizações
0: da gente no YouTube.
1: É o Thiaguinho, né? Eu brinquei com o inglês porque eu fui no documentário. Muito obrigado, me senti lisonjeado de poder estar lá.
0: Obrigado por ter ido.
1: Foi lançado um documentário do Thiaguinho, que eu falo, é emocionante do começo ao fim. Eu assisti o primeiro capítulo lá com vocês. Depois eu e Monique assistimos em casa. Fiz ela assistir no mesmo dia praticamente. Não, no outro dia, né? Porque eu cheguei um pouco tarde. Falei, Monique, vem aqui ver. Eu gostaria que você falasse desse documentário. E também você trocou um inglês lá que eu não sei quem era, o my friend.
0: I don't remember.
1: Mas tu trocou um inglês que eu falei, caraca, moleque.
0: I speak English. Mentira, eu me firo, sabia?
1: Não, sim, claro.
0: Recentemente a gente fez uma viagem pra Bahamas, são chique. Não, mas foi pra trabalhar, não foi pra passear. E a gente foi fazer um show lá em Bahamas, e aí, recentemente mesmo, agora tem umas 3 semanas que a gente tava lá, né?
1: Eu vi as fotos.
0: E aí, a gente ficou uma tarde inteira conversando em inglês com um cara, com um parceiro que a gente fez lá, Tim. E aí, rapaz, eu falei, pô, eu falo inglês, cara.
1: É, que lá.
0: Desenrolei?
2: Desenrolou bem, ficou a tarde inteira, ainda tinha um negocinho na beira da piscina, que eu não aconselho as pessoas a beberem, mas tinha uma.
0: Que aí melhora.
2: E aí deu fluência.
0: Destrava.
1: Rapaz, quando eu tomo um uísque, meu irmão.
0: Aí você fala em.
1: Rapaz.
0: Fala em línguas.
1: Olha, vou contar uma coisa rapidinha. A Monique. Né? Eu não era muito de viajar, mas a Monique me colocou isso na cabeça.
0: Você falou que não era de bebê.
1: Não, de bebê.
0: Não era.
1: Belo que o diga. Olha, a Monique, a gente vai, ela fala tudo. Olá, tudo bem? Um pouquinho?
0: Olá.
1: Hello? Ela fala tudo. Mas ela, na última viagem, a gente passou um susto muito grande. Inclusive, no dia do Tardezinha, que nós fomos em Miami.
0: Sim.
1: Naquele dia, nós fomos comer uma pizza. A Monique passou mal de fechar a glote dela.
0: Are you allergic?
1: E eu.
0: Shrimp?
1: Help! Oh my god!
0: Help.
1: Só falava isso. O cara não entendeu nada. E aí ela ficou internada lá durante um tempo.
0: Caramba!
1: E eu fiquei 2 horas falando. Em inglês.
0: Pra salvar a vida do seu love.
1: Fala a verdade, mano.
0: Momento de amor na TFM.
1: Eu salvei a vida mesmo, porque eu coloquei uns 4 remédios na boca dela. Tudo que era de alergia, eu falei, faz.
0: Mas se ela sobreviveu é porque o seu inglês estava bom.
1: Graças a Deus. Fala do documentário pra gente.
0: Aleluia. O documentário Raízes. Pra quem não assistiu ainda, indico você assistir. É um documentário interessante. Ele é, além de música, além de falar de música, da relação Brasil e Angola, até porque é um documentário que surgiu da nossa viagem para Angola. A gente fez a tardezinha lá em Luanda.
1: Maravilhoso.
0: Foi uma tardezinha sensacional, histórica para a gente poder levar de volta o samba para o lugar que ele foi trazido através do Semba. Então é um documentário que faz, mostra um pouco dessa história do show que a gente foi fazer lá em Luanda, mas também fala sobre o tanto de Angola que tem no nosso Brasil. E o tanto de Angola que tem no nosso samba, inclusive, na nossa música que a gente faz. Também fala um pouco da minha história. Enfim, eu te indico assistir. São 4 episódios disponíveis no YouTube. É só entrar no YouTube e assistir. São 4 episódios interessantíssimos, que fala de história, fala de música. E faz parte desse momento bem black nosso.
1: E você se emocionando lá, a gente se emociona também.
0: Chorei, você viu?
1: Eu vi, e a gente se emociona mesmo, né? Porque, gente, eu vou repetir isso e vou repetir várias vezes. O Thiaguinho é coração demais.
0: Somos.
1: Você é coração demais, e é muito bonito isso, porque, cara, lá em Luanda era o Thiaguinho. Thiaguinho chegou. Thiaguinho, cara, botou uma camisetinha do Jordan lá, que ele usa sempre, que, né, já vi já. Você gosta muito?
0: Amo o Jordan.
1: É. Nem fala.
0: I love Jordan.
1: Aí, cara, ele no meio da galera, fazendo um samba, um pagode, e a galera lá olhando pro Thiaguinho, e todo mundo te recebendo, e você emocionado. Raízes.
0: É, porque é chegar muito longe a nossa música, né? E eles gostam muito do nosso som do Brasil, mas gostam muito da nossa música, das minhas músicas, e aí a gente fica emocionado. Teve um momento da tardezinha que mexeu muito comigo, porque passa um filme, né, de tudo que meu povo passou,
1: sim,
0: pra gente poder viver o que a gente vive hoje. E a tardezinha de Luanda foi a gente fez ano passado, Miami, fez, sim, Lisboa, fez Sydney, mas a tardezinha de Luanda era a tardezinha internacional de fato, porque as, sim, outras tardezinhas a gente fez para brasileiros que moram fora,
1: sim,
0: e a tardezinha de Luanda era para angolanos. Então, assim, foi um momento muito bonito, assim, da carreira, poder ver a galera cantando as músicas e vivendo aquele momento. Eles estavam muito lisonjeados em poder receber uma festa brasileira.
1: Sim.
0: No caso,
1: demais,
0: a maior festa brasileira.
1: Demais.
0: Que, né, a tardezinha acabou se tornando a maior turnê da história da música brasileira. Então,
1: respeita,
0: a gente
1: poder... respeita.
0: Eu vou repetir, porque não é fácil, né?
1: Respeita que ele vai repetir.
0: A maior turnê da história da música brasileira. Tardezinha.
1: E digo mais. O que eu falei no começo, repito. A Tardezinha, Thiaguinho, Tri FM, nós sabemos quem somos. Se alguém não deu uma moral pra Tardezinha, que é impossível, mas eu sei que tem gente que faz isso.
0: Ah, tem.
1: Não é?
0: Mas tem que ter.
1: Tem que ter.
0: É bom ter eles, que dá ânimo.
1: É isso. A gente dá aquela olhada, o problema é deles, porque a Tardezinha sabe o tamanho dela.
0: Vamos nós. E vamos nós.
1: O meu ponto eletrônico falou que eu tô falando muito, desculpa.
0: Não, a gente tá em casa, mano.
1: É mesmo?
0: Nós estamos em casa.
1: Que horas você tem que ir embora?
0: Se trouxer um cafezinho, então fica mais em casa.
1: Por favor, atenção.
0: Traz um cafezinho.
1: Cafezinho. Agora eu vou trazer um café e um banquinho.
0: Quais são as notícias da seleção brasileira? Porque aquele ali dá as notícias, ó.
1: Léo Zanotti. O Murilo?
0: Eu vi ele.
1: O Murilo Tauro ali?
0: É.
1: Ele fala. Ah! Opa, peraí. Só um minuto. Pode entrar, Neymar! Mentira.
0: Não tem como. O homem tá lá, graças a Deus.
1: O Murilo dá todas as informações. Temos algumas informações quentes. Além de.
0: Eu te vejo.
1: Viu só?
0: É.
1: Porque a galera, assim, o Neymar faz tudo. Ele pinta o cabelo, só falam que ele pintou o cabelo. Uma sacanagem danada. Tem alguma informação?
0: Inclusive ele não me viu, mas eu ouvi no dia da convocação.
1: Que é isso, hein? Que moral, hein? Que moral!
0: Inclusive eu vim por aqui.
1: Eu vi. Pagodeiro.
0: Pagodeiro. Depois traz informações do Santos Futebol Clube também, que o Barriga é santista.
1: Ah! Barriga!
0: Ah, já se fala, mano.
1: Barriga!
0: Ah,
1: eu comprei.
0: Valeu de bobeira.
1: Eu comprei um presente do Santos pra você, Barriga. É sério, pô, é sério.
0: Você é santista também, Val?
1: Não posso falar
0: o time.
1: Eu apresento
0: verdade,
1: um programa
0: desculpa,
1: pô.
0: Desculpa, cara, desculpa.
1: Como é que eu vou fazer um negócio desse?
0: Desculpa.
1: Vamos cantar?
0: Vamos cantar.
1: Então tá bom.
0: Vamos cantar.
1: Bem Black!
0: Ah. Eu acho que a gente pode aproveitar que a gente tá falando do Bem Black, você tá vestido de Bem Black, e cantar a primeira música que o povo conheceu do álbum Bem Black.

0: da Telefim, a rádio mais TH do Brasil. Bora, bora, bora, que já já tem mais Thiaguinho, tem mais TH aqui na Tri, tem mais Acústico Tri FM.
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0: aí, faltando 2 minutos para as 4. Temos mais uma hora de acústico de 45 anos da Tri. Mais uma hora de Tiaguinho. O esquenta pro show dessa noite no Santos Convention Center. Mais uma promoção exclusiva da Tri FM, a rádio mais TH do Brasil.
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0: cafezinho?
1: Ah, dois dedinhos de café, né, Paixão?
0: Ah, dá nada não, né?
1: Dois dedinhos.
0: Dois dedinhos, dois dedinhos.
1: Deixa eu falar uma coisa, toda vez que eu desço aqui pra Baixada, eu me lembro dos verões que eu passei aqui, cara.
0: Rapaz.
1: Porque quando eu era moleque, eu passava o verão aqui, passava principalmente no Guarujá. E aí, tem alguém
0: do Guarujá aí?
1: E aí, cara, eu vinha pra cá e eu ficava ouvindo as rádios aqui, cara. E aí, tocava muito pagode, né, cara?
0: Aqui é um celeiro do pagode.
1: É, cara. E, pô, como era gostoso passear por aqui, vim aqui, passeava tudo aqui. E o primeiro show de pagode que eu vi na minha vida foi aqui na Baixada, inclusive.
0: Tá,
1: foi na Praia Grande.
0: Tá, de sacanagem.
1: Show do Negritude Júnior.
0: Rapaz,
1: aí
0: do
1: depois.
0: Céu.
1: Depois, o outro show que eu vi de pagode, você vai ver como a vida é boa comigo. O outro show que eu vi foi na Mistral, no Guarujá. É.
0: Peraí, agora.
1: Mistral.
0: 25 anos de carreira.
1: O show foi no ano 2000.
0: Conhece a Mistral? Não vamos fazer essa soma.
1: Eu não era cantor ainda.
0: Não, sim, mas.
1: E aí eu fui lá assistir o show na Mistral. Me lembro como se fosse hoje esse dia. O show era Negritude Júnior. E Que Loucura.
0: Delcio Luiz.
1: Sabe quem era o baixista do Que Loucura?
0: É.
1: Wilson Prateado.
0: Como que é aquela?
1: Aí durante o dia, eu andando pelo Guarujá, eu e meu primo Thiago Matheus, quem a gente encontra no Guarujá?
0: Ah.
1: O Wilson Prateado.
0: Mentira.
1: Prateado.
0: Andando?
1: É.
2: Andando. Andando por aí, pensando e programando os meus dois filhos que estão ali, Nicolas Rodrigues
1: aí.
2: E Johanna Rodrigues.
1: Caramba, se você não falasse, eu não ia reconhecer, cara.
0: Os filhos estão aí, doutor.
1: É.
0: Doutor, se for. Doutor Nicolas, advogado.
1: Olha aí.
2: E eu tava andando na rua, e o Thiago que conta o resto da história, porque ele que sabe, que eu não lembro da história.
1: Pois é, tava Prateado, tava Carica. E Rick Batera, que Deus o tem.
0: Você tá de sacanagem.
1: É, e aí eles andando pela rua, eles andando e então, tal, chegou uma. E eu e o Thiago Matheus atrás, a gente atrás aqui.
0: Só olhando.
1: E a gente não tinha coragem de chegar perto. E aí chegou uma hora que eles pararam no quiosque. Aí eles pararam no quiosque. E a gente sentou no quiosque também, numa outra mesa. Aí eles. A gente chegou. Teve uma hora que o Prato olhou assim, bem no meu olho, assim, ó.
0: Eita!
1: Tipo, esses moleques estão seguindo a gente. Ah, eu falei pro meu primo, falei, vamos parar.
0: Vocês foram embora?
1: Falei, vamos tirar foto logo.
0: Ah, sim.
1: E vamos parar, deixa os homens. É. Aí a gente foi lá, pegamos autógrafo. Não tiramos foto, porque não era essa época aí. Não tinha. Aí a gente pegou o autógrafo deles. Aí à noite a gente foi no show, curtimos o show foi maravilhoso.
0: É.
1: E foi o último show do Prateado no Que Loucura.
0: Sério mesmo?
2: Eu não aguentava mais.
0: Ó. Ali, Deus já estava escrevendo uma história. Eu não aguento mais o Que Loucura, porque é uma loucura. Era uma loucura. E aí um dia vou cantar com aquele menino que pediu autógrafo.
1: Ele nem passava pela cabeça dele que ele ali.
0: Mas
1: eu tava ali assistindo, né?
0: Mas na de Deus.
1: Esse dia eu encontrei o Cleverson.
0: Cleverson
1: do Da Melhor
0: Luiz.
1: Qualidade. Sim. Ele também tava curtindo o show. Fiquei olhando e falei, o Cleverson.
0: Cleverson.
1: Ele tinha um Vectra.
0: Nossa, o Thiaguinho, ele tá. Hã?
1: Eu sou doente por pagode.
0: Aliás, eu vou falar uma coisa pra vocês que eu me admiro muito. Como o Thiaguinho tem uma memória inacreditável.
1: Eu lembro de umas coisas aí, cara.
0: Não, ele sabe o nome da galera. Pessoal do fã clube, cadê o pessoal do fã clube? Amo vocês. Ele vai lá. Eu falo, não é possível.
1: Duda.
0: Cara, é incrível.
1: É, porque a gente se vê muito, né, gente?
0: Não,
1: a gente
0: mas
1: se encontra, a gente faz parte um da vida do outro.
0: Desde pequenininha. Mas isso é de fã-clube, mas você lembra muita coisa.
1: Eu lembro.
0: Por exemplo, Mistral, se lembrar, Pelicanos Café.
1: Pelicanos.
0: Capital Disco de quarta-feira.
1: Capital toda quarta-feira era gostoso, hein, gente?
0: Ah, era gostoso trabalhar no outro dia.
1: Mas
0: a gente amava.
1: Fala aí, Barricho.
0: Hã?
1: Capital, a gente descia antes.
0: Portuários. Nossa, tem história, hein?
1: Como?
0: Perequê,
1: Praia Show. Também era quarta-feira.
0: Também.
1: É.
0: Luke Scope,
1: já fiz show também no Guarujá.
0: Pelo amor de Deus, vamos cantar?
1: Vambora. Tinha uma outra casa também aqui.
0: Como?
1: Fazia
0: Avelinos.
1: Também. Avelinos, Avelinos.
0: Avelinos lá no Guarujá também.
1: Fiz.
0: Perequê.
1: É, Perequê. Fui curtir uma vez lá, tinha um grupo que chamava União que tocava.
0: Chegou lá a cantar ou não?
1: Não.
0: Não?
1: Eu fui pra curtir. Encontrei o Kaká lá esse dia.
0: Mesmo?
1: A minha memória.
0: Cara. Quem?
1: Fantastic.
0: Avelinos.
1: Fantastic.
0: Boulevard Choperia.
1: Boulevard.

0: ateu ou romântico.
1: Tinha um bigode. Lembra disso? Ah, não.
0: Aqui, ó, só aqui, ó.
1: É. Bigodinho que conquistava
0: Valir
1: todo mundo.
0: Valir Mateu, que também faz parte da nossa história aqui na Baixada. E todas essas histórias que a gente tá contando aqui passa por esses dois também. Georgia e Vani Mateu, ou romântico.
1: Vani, você é lindo. Vamos!
0: Apaixonado.
1: Agora é o seguinte, se a galera não cantar...
0: Então, agora chegou a hora de cantar a música que o Val tocou 23 vezes num dia só. E é a nova música a tocar em todas as rádios do Brasil, principalmente aqui, na Tri FM.
1: Caracas, Prateado é um gênio. Eu não tinha pensado nisso. 23 era o número de quem?
0: Jordan.
1: Foi por isso que eu toquei 23 vezes. Foi por isso.
0: É isso.
1: E deixei 25 pro ano que vem.
0: E também é o número do LeBron James, que eu também sou muito fã.
1: Rapaz do céu. Inclusive eu trouxe uma camisa do LeBron pra te recepcionar, mas não deu tempo de colocar.
0: Sério?
1: Ah, claro, pelo amor de Deus.
0: Que é isso, cara?
1: Vamos, né?
0: Vambora.

0: Acústica FM 417, você está relembrando as emoções do Acústico FM de 45 anos com ele, Thiaguinho, pra gente ir aquecendo, né? É o clima do sabadão, é o clima do dia do show do Thiaguinho, a partir das 8 da noite no Santos Convention Center, com a abertura do Suel, depois tem o Thiaguinho, tem os horários, inclusive, todos lá no Instagram da Tri, pra você ver a entrada dos shows e tudo mais, tá bom? Vamos fazer um intervalo rapidinho, já a gente volta com mais Acústico, com mais TH aqui na Tri.
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8: 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É hoje, tem Tiaguinho Ben Black com os maiores sucessos da carreira solo do Tiaguinho, aquelas músicas incríveis da época do Exalta Samba. Ah, e também toda a

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2: Quando você cantava na igreja,
3: sim,
2: qual a música que você cantava que você vai cantar pro Bento aprender?
3: Oh, eu cantei hoje, inclusive, pro Bento umas músicas de igreja.
2: Tá brincando?
3: Cantei.
2: Rapaz, me arrepiou.
3: Cantei, é. Eu tenho umas músicas, tem uma. Eu tenho uma playlistzinha pro Bento de manhã.
2: Que
3: acorda, ele acorda muito feliz, cara.
2: É mesmo?
3: Muito feliz. Ele acorda.
2: Ele é muito lindo, cara.
3: Ele acorda muito feliz.
2: Muito
3: e eu
2: lindo.
3: Amo música. Carol.
2: Sim.
3: Carol ama mais música que eu, porque ela acorda com música todos os dias. Quem segue ela vê.
2: Monique segue.
3: Aquilo é de verdade,
2: tá? O fã clube.
3: É de manhã, acorda, já se arruma.
2: É muita alegria.
3: Muita música.
2: E muita música.
3: E aí, eu tenho uma playlist que tem algumas músicas. É, hoje de manhã é que vai ficar infantil.
2: É pra ser.
3: Mas hoje de manhã a gente cantou O Senhor.

0: Praça de... Sensacional.
1: Cantamos essa, cantamos.
0: Dê um sorriso, sorriso
1: para Jesus.
0: Aberto.
1: Caraca.
0: Sorriso aberto, cheio de amor.
1: Você
0: quem
1: cantava
0: tem
1: essa?
0: Jesus gosta de cantar. Está sempre sorrindo, mesmo quando não dá. Tropeça aqui ou cai a cola. Mas depressa levanta e começa a cantar.
1: Ah. Ai, ai, olha. Maravilhoso. Eu perguntei assim porque me veio na cabeça, na verdade, né?
0: Mas tem várias da igreja que eu sou apaixonado.
1: Tem várias.
0: Que a família comece e termine sabendo onde vai. E que o homem carregue nos ombros a graça de um pai. Que a mulher seja um céu de ternura, aconchego e calor. E que os filhos conheçam a força que brota no amor. Abençoa, Senhor, as famílias, amém. Abençoa, Senhor, a minha também.
1: Padre Zezinho!
0: Padre Zezinho. Padre Zezinho, maior hitmaker da história da igreja.
1: Nossa, sem dúvida alguma.
0: Né? Todas são do Padre Zezinho.
1: O Tiaguinho, olha, tem presente pro Bento. Bento.
0: Poderia ser Padre Tiaguinho também.
1: Ah, vocês sabiam disso? Que o Tiaguinho pensou em ser padre?
0: Quase.
1: Vocês sabiam disso?
0: Eu pensei. Vocês sabiam que o Val também pensou em ser padre?
1: Verdade, queria seguir os passos de tio Toninho, padre Toninho. Que coisa.
0: E aí acabamos aqui.
1: Você pensou, gente, que você falou lá no camarim que a gente poderia ser?
0: Colegas de congregação.
1: Pois é, imagina. Hã?
0: Irmão Val.
1: Padre Valzinho e padre Tiaguinho.
0: Tinha fazer uns pagodes lá na igreja, hein?
1: Oh, meu Deus do céu.
0: Nas folgas.
1: Ia transformar Maria de Nazaré.

0: Viva Nossa Senhora Aparecida.
1: Amém.
0: É, por favor, coloca na tela aqui. Vamos lá, hora do presente. Você acha que você não ia ganhar presente?
1: Oh, por favor, cara, aniversário da tribo, meu presente é estar com esse povo.
0: Eu tô falando muito, Dri.
1: Não.
0: Rodrigo.
1: Fica em casa, tá? Tranquilo.
0: Por favor, tem aquela tela de quantas vezes a gente já executou a música.
1: Agora
0: do
1: já
0: Thiaguinho.
1: Tá trânsito já. Agora já.
0: Olha só. Período de 2025, você foi o primeiro. Nós executamos 4.269 vezes você.
1: Meu Jesus!
0: Isso é uma média, mais ou menos, de 14, 15 músicas por dia.
1: Que isso, Val?
0: Nós estamos falando de Thiaguinho, sem as participações suas. Daqui a pouco é Thiaguinho FM. Thiaguinho FM 4h44. Cadê a família Santini, Serginho, Ziza? Eles
1: beijo liberam. Pra eles, inclusive.
0: Eles liberam. Então...
1: Pô, que honra, cara. Obrigado.
0: Se você...
1: Sem nem como agradecer.
0: Esse ano também. É que eu não peguei esse ano o relatório, mas eu já vi já que me balançou. É a música mais tocada do começo até agora.
1: Pô, que legal, cara. Que honra poder fazer. Primeiro, ó, só artista maravilhoso aí. O Brasil é rico demais, né, cara?
0: Pelo amor de Deus.
1: Pô, não sei como agradecer,
0: não. Aqui, não precisa agradecer, até porque se é a rádio mais TH do Brasil, o Toninho, que já está aqui há 44 anos, você recebe neste momento o disco de ouro da Tri FM!
1: O artista mais tocado dos últimos tempos na Tri FM.
0: Uma salva de palmas a Thiaguinho!
1: E que honra receber isso das mãos do Toninho.
0: Sem dúvida nenhuma. O Toninho...
1: Que representa demais essa rádio aqui.
0: Toninho, eu sempre falo o seguinte. A pessoa do Toninho não se fala, né? É fora do comum. No entanto, que ele é motorista feliz. Não pode ir em velório porque ele fica feliz até no velório. É inacreditável. Dá risada em todos os lugares. Mas não existiria a Tri FM sem o Toninho.
1: Verdade. Então vou agradecer. Agradecer a Tri pela confiança nas minhas músicas. Eu falei agora há pouco que eu oferecia a música para as crianças que estão aqui. E é justamente isso mesmo que eu quero falar. Porque se a Tri toca todas as minhas músicas e todo esse tempo, é porque são músicas que fazem bem para as pessoas.
0: Sem dúvida alguma,
1: né? São músicas que fazem bem para as famílias. Então me sinto feliz demais. Obrigado pela chance de poder fazer parte da história da Tri FM. E aproveitar o Toninho aqui, que está representando todos os funcionários que me recebem tão bem nesses 23 anos que a gente se conhece. São 24 anos de carreira, mas 23 que eu toco,
0: sim,
1: na Tri FM. Então, muito obrigado.
2: Obrigado,
1: Toninho, e todos os funcionários que me recebem com tanto carinho. Toda vez que eu piso aqui na Baixada, eu sei que eu vou ser bem tratado. E o senhor?
0: Com todo carinho.
1: O senhor é aquilo.
0: Não para por aqui, Thiago André.
1: Vou levar com o maior carinho do mundo, cara.
0: Por favor.
2: E a banda do poder.
0: Olha o Toninho.
2: Thiago e a banda do poder. Prateado, galera.
0: Toninho, quantos anos de tribuna?
1: 35? 35 de...
0: Deixa, quer deixar ali?
1: Vou deixar aqui, cara.
0: Vai
1: ficar aqui comigo.
0: Que honra. 35 anos. Elaine, quantos anos de tribuna você tem? 37? Silvia Elaine, 37 anos de tribuna.
1: Você tem 37 anos de Tri FM? Você não tem nem 37 anos de idade, Elaine? Que isso, tá bem demais.
0: 37 anos.
1: Não, que isso, Elaine. Elaine também é outra que todas as vezes que eu pisei aqui.
0: Esse daqui, uma salva de palmas, é um presente.
1: Mais presente?
0: Isso. Agora segura aqui, Elaine. Quer abrir agora?
1: Uai.
0: Agora?
1: Minha mãe vai brigar comigo se eu não abrir agora.
0: Vem aqui, Toninho, segura aqui pra mim. Isso, vamos lá. Olha,
1: vários kits.
0: Aqui é um kit da Tri FM.
1: Boné da Tri FM.
0: Tem uns chocolatinhos.
1: Chocolate, não vai nem chegar em São Paulo.
0: Ó, tem eu vi que você tem uma garrafa ali térmica.
1: Sim.
0: Mas nós temos uma com o seu nome também pra você se hidratar bastante.
1: Ó.
0: E nós temos a camiseta.
1: A camiseta.
0: Também, do Ben Black.
1: Pô,
0: maravilhoso. Thiago André.
1: Muito obrigado.
0: Tá bom?
1: Pra guardar de lembrança desse dia que foi sensacional. Tem
0: esse
1: pra Carol
0: é
1: também.
0: Tem.
1: Esse é do Bento?
0: Esse é do Bento. Vamos
1: então
0: ver o do Bento.
1: Esse eu vou abrir com a... Não vou abrir agora.
0: Não, abre agora. A gente quer ver. Depois... Carol! Depois a gente vai embrulhar de novo.
1: Olha, cara!
0: Olha. olha.
1: Bento tem um pandeiro desse, sabia, velho?
0: Mentira.
1: Tem, só que dele é menorzinho.
0: Ele já toca pandeiro.
1: Esse aqui? Já.
0: Já toca pandeiro. O Bento toca pandeiro, gente.
1: É, pô.
0: Ele vai batendo.
1: Seguindo os passos do padrinho, já é percussionista.
0: Ah, fazer o quê, né? É o momento. Então nós temos.
1: Olha a camisetinha.
0: Nós fizemos a camisetinha do Bento. Vou abrir pra você. Olha só, gente.
1: Ah!
0: Que Bento!
1: Maravilhosos! Olha o nome, tudo!
0: Aqui, escrito Bento!
1: Que lindo, obrigado, gente! Ah, e tem a preta também, cara.
0: Tem a preta
1: e que
0: tem...
1: isso, vai ficar estiloso demais, velho!
0: E tem aqui o radinho também, pra ele ouvir a Tri FM e o papai.
1: Tá, aí sim! Muito obrigado, Tri!
0: Certo?
1: Vou levar com o maior carinho. Ah, e o tercinho também! Cara, que lindo!
0: Ariane Rocha, que.
1: Muito obrigado!
0: Ficou correndo três dias
1: aqui
0: atrás
1: também,
0: disso daí. Ah, tem a nossa
1: santinha aqui também.
0: Tem a santinha.
1: Lindo, obrigado.
0: Muito bem. Agora, só mais um, porque a galera quer ouvir música aí, né?
1: Vambora!
0: Esse daqui é uma seleção do meu querido DJ Big.
1: Olha!
0: Que era do Chic Show. Tocava,
1: ah, é?
0: Tocava nos bailes, no Palestra Itália.
1: Que legal!
0: E ele é um DJ dos anos 80, 90, que toca muito. E ele fez uma seleção pra você. De LPs, pra quem não sabe, discos.
1: Ah, que maravilhoso.
0: Pra você,
1: véio,
0: ouvir na sua vitrola.
1: E eu
0: tenho. Fiquei sabendo que você ganhou.
1: Eu tenho mesmo, inclusive. Pô, vou ver. Ó, Earth, Wind & Fire.
0: Temos
1: Michael Jackson. Marvin Gaye.
0: What's going on? Tudo pra você.
1: Vou levar com o maior carinho. Obrigado.
0: Tá
1: obrigado,
0: bom?
1: Obrigado. E conversa demais com o nosso projeto, porque o nosso projeto é
0: exato.
1: Realmente inspirado nisso.
0: Exato.
1: Depois vou te retribuir com algo especial.
0: Ah, muito bem. Então nós preparamos tudo isso e que você vá sempre em busca da sua sorte.
1: Obrigado, meu irmão querido. Você também. E essa música eu dedico pra você também.

Esquenta, é Tiaguinho latindo seu acústico, que a gente tá revivendo esses momentos. É o Esquenta pro show de hoje à noite.

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0: ser sucesso.
1: Tomara.
0: De todo o meu coração mesmo, muito obrigado, Thiago André. Que Deus abençoe muito. Nós não demos aqui para você, mas tem um buquê para a Carol, que nós trouxemos.
1: Obrigado.
0: Também.
1: Eu já agradeço.
0: Que Deus abençoe toda a sua família. E gostaria que você cantasse parabéns com a Tri FM.
1: Com todo o amor do mundo. Obrigado você, Val. Obrigado pelo convite. Obrigado pelo carinho que você tem comigo sempre. Já descrevi tudo.

0: Thiago André.
1: Eu também, meu irmão. Muito obrigado pela chance de fazer parte desse momento. Parabéns a todos do Grupo Tri. Pra toda a tribuna.
0: Tá? Um dos dias mais felizes da minha vida.
1: E você é um guerreiro.
0: Nós somos Thiago André. Vamos lá,
1: posso acabar pra cima?

mais um Acústico Tri FM com Thiaguinho. A gente relembrou aqui esse acústico que marcou os 45 anos da Tri, exatamente porque hoje o Thiaguinho vem a Santos, tem show hoje à noite no Santos Convention Center, tá todo mundo convidado, mais uma promoção exclusiva da Tri FM, que é a rádio mais TH do Brasil. Bom, galera, é o seguinte, eu tô indo embora, vamos descansar. Quem está

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0: ótima tarde pra você que tá junto com a gente aqui na Tri. E aí, tá tudo bem? Tá tudo certinho? Espero que sim. Seja bem-vindo, seja bem-vinda. Muito prazer. Eu sou Edilson Júnior do Didi. Vamos passar esse final de tarde, início de noite juntos aqui na Tri FM. E a partir de agora tá começando Na Pagodeira das 5. Uma hora com o melhor do samba e do pagode. Então vem sambar e vem pagodear junto com a gente. Porque o Na Pagodeira das 5 começou.
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2: Tira a onda, quem brincou vai brincar com a gente de novo aqui, ó.

0: 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Você tá curtindo aqui o Na Pagodeira das 5. Uma hora com o melhor do samba e do pagode. Agora eu vou pra um rápido intervalo e já já depois do break tem mais.
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2: Aí, essa é aquela que pega no coração. Essa é aquela que vai fazer você se emocionar. Só não pode ligar pro ex ou pra ex, tá? Segura.

0: 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Você tá curtindo aqui o Na Pagodeira das 5. Uma hora com o melhor do samba e do pagode. Agora eu vou pra um rápido intervalo e já já depois do break tem mais.
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4: FM tá na Tritra Melhor. Estamos de volta. Até às 6 da tarde, o melhor do samba e do pagode, junto com a gente aqui no Na Pagodeira das 5.
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1: Tri FM tá na Tritra Melhor. Ponto final em mais uma edição do Na Pagodeira das 5. Foi uma hora com o melhor do samba e do pagode. Muito obrigado pra todo mundo que participou com a gente, interagindo pelo 3219-1055. Valeu pelo carinho, valeu pela audiência. E o Na Pagodeira volta amanhã a partir das 9 da manhã com o Na Pagodeira especial de domingo. São 2 horas com o melhor do samba e do pagode. Agora eu vou pra um rápido intervalo e já já, depois do break, tem mais músicas pra você aqui na Noite da Tri.
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2: Oi, turminha, estamos de volta. Tudo bem por aí? Tudo certinho? Espero que sim. Um ótimo fim de tarde pra você que tá junto com a gente. Eu sou Edilson Júnior do Didi. Vamos juntos aqui na Tri FM. E a partir de agora tá começando o Top 5 Sertanejo. As 5 músicas mais pedidas até o momento pelo 3219-1055. Muito obrigado pra todo mundo que participa com a gente, indicando a sua música favorita, o seu sertanejo favorito. E a gente já começa com o posto de número 5.
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0: Tri FM tá na Tritra Melhor, ponto final em mais uma edição do Top 5 Sertanejo. Muito obrigado pra você que participou com a gente pelo 3219-1055, escolhendo o seu sertanejo favorito. O Top 5 Sertanejo fica por aqui e volta a qualquer momento na nossa programação. Agora eu vou pra um rápido intervalo, já depois do break tem mais músicas pra você. Continue junto com a gente, porque tá na Tri, tá na Melhor.
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4: FM tá na Tritra Melhor, uma ótima noite de sábado pra você que tá junto com a gente e um excelente fim de semana. E por aqui, continua a melhor programação do seu rádio.
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0: Tri FM, tá na Tri, tá melhor. Um ótimo fim de semana pra você que tá junto com a gente. Obrigado pelo carinho, obrigado pela audiência. Agora eu vou pra um rápido intervalo e já já, depois do break, eu tô de volta com o sucesso internacional. Continue junto com a gente, porque eu volto já já.
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2: FM tá na Tritra Melhor, uma ótima noite de sábado pra todo mundo que tá junto com a gente e um excelente fim de semana. E agora tem mais um sucesso internacional na nossa programação. Aumenta o volume aí e confere junto com a gente.
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FM, tá na Tritra Melhor. Uma ótima noite de sábado pra você que tá junto com a gente. Um excelente fim de semana. Obrigado pelo carinho, obrigado pela audiência. Agora eu vou pra um rápido intervalo e já já depois do break tem 60 minutos só de música e sem intervalos comerciais. Vem aí mais uma edição do Hora Extra. Segura aí que eu volto já já.

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1: Uma ótima noite de sábado pra você que tá junto com a gente e um excelente fim de semana. Tá tudo bem por aí? Tá tudo certinho? Muito prazer. Eu sou Edilson Júnior, vamos juntos aqui na Tri FM. E a partir de agora tá no ar o Hora Extra. Uma hora só de músicas sem intervalos comerciais. 60 minutos só com o melhor da nossa programação.
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1: Tri FM tá na trita da melhor. Você tá curtindo aqui o Hora Extra. Uma hora só de música e sem intervalos comerciais. 60 minutos só com o melhor da nossa programação. E não esquece de seguir a gente lá no Insta. Vai lá, @radiotrifm. Lá você vai encontrar muita coisa legal. Tem foto dos bastidores, tem foto da galera aqui da rádio. Vai poder participar de muitas promoções. Então vai lá, @radiotrifm e interaja junto com a gente. Porque por aqui...

0: conferindo aqui o Hora Extra, uma hora de músicas sem intervalos comerciais, 60 minutos só com o melhor da nossa programação. 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Tá na Tri, tá na melhor. E por aqui, continua.
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0: Tri FM, tá na Tri, tá na melhor? Você tá conferindo aqui o Hora Extra, uma hora de música e sem intervalos comerciais, 60 minutos só com o melhor da nossa programação. 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E por aqui, continua!
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1: FM, tá na trilha, tá na melhor. Você tá conferindo aqui o Hora Extra, uma hora de músicas sem intervalos comerciais, 60 minutos só com o melhor da nossa programação. E daqui a pouco, às 8, tem sequência premiada, onde você escolhe a sua música favorita e ainda concorre a prêmios. E às 9, tem a festa da Tri, pra você dançar, agitar e curtir sem moderação. E por aqui, continua.
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1: Tri FM tá na Tri, tá melhor. Uma ótima noite de sábado pra todo mundo que tá junto com a gente e um excelente fim de semana. E por aqui, continua.
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1: Então, deixa comigo. Boa noite, turminha, estamos de volta. E aí, tudo bem? Tudo certinho com você nessa noite de sábado? Espero que sim. Seja bem-vindo, seja bem-vinda. Muito prazer. Eu sou Edilson Júnior do Didi. Vamos juntos até a meia-noite. E a partir de agora tá no ar a sequência premiada. Pelo 3219-1055, você vai dizer pra mim, dessas cinco músicas que eu vou tocar aqui agora, qual é aquela que você mais gosta. E todo mundo que participar com a gente tá concorrendo aqui um exclusivo kit da Tri com copo térmico musical que vem com caixinha de som embutida, mais camiseta da Tri e um par de convites de cinema do Cine System no Litoral Plaza Shopping Praia Grande. Participe junto com a gente. 3219-1055 e escolha a música que você mais gosta. Não é pra votar naquela que você acha que vai ganhar. Vota naquela que você mais gosta, porque todo mundo que participar com a gente tá concorrendo aqui ao exclusivo kit da Tri FM. Então se liga nas candidatas de hoje. A música de número 1 é a dupla Danilo e Davi, Não Mexe Nas Minhas Gavetas. A 2 é o Péricles, Quando a Gira Girou. A música 3 é a dupla Matheus e Cauã, junto com a Laona Prado, Admita. A música 4 é a dupla Cleiton e Romário, Chuva de Bênçãos. E a música de número 5 é o Pixote, No Meio do Processo. E aí, dessas 5, qual que você gosta mais? Diz pra mim, 3219-1055. 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Participe junto com a gente, 3219-1055 e boa sorte!
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0: teria chegado a lugar nenhum se não fosse vocês. Muito obrigado.
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0: FM, tá na Tritra Melhor. Essa foi a terceira indicação aqui no Sequência Premiada. A dupla Matheus e Cauã, junto com a Luana Prado, Admita. A música de número 1 foi a dupla Danilo e Davi, Não Mexe Nas Minhas Gavetas. A 2 foi o Péricles, Quando a Gira Girou. A música 4 você vai ouvir agora, a dupla Cleiton e Romário, Chuva de Bênçãos. A música 5 é o Pixote No Meio do Processo. E aí, dessas 5, qual que você gosta mais? Diz pra mim, 3219-1055. Tá valendo aqui um exclusivo kit da Tri, com o copo térmico musical que vem com caixinha de som embutida, mais camiseta da Tri e um par de convites de cinema do Cine System no Litoral Plaza Shopping em Praia Grande. Participe junto com a gente. 3219-1055 e boa sorte!
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0: Play FM, tá na trinta, na melhor. Essa foi a última indicação do Sequência Premiada. Agora eu vou para um rápido intervalo e já já, depois do break, eu tô de volta com a música vencedora e o nome do ganhador ou da ganhadora do prêmio da noite. Continue junto com a gente porque eu volto já.
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0: FM tá na Tritra Melhor, de volta com o resultado da sequência premiada. Muito obrigado para todo mundo que participou com a gente, interagindo pelo 3219-1055, escolhendo a sua música favorita. E hoje tava valendo aqui um exclusivo kit da Tri, com copo térmico musical, que vem com caixinha de som embutida, mais camiseta da Tri e um par de convites de cinema do Cine System no Litoral Plaza Shopping em Praia Grande. E quem tá faturando aqui foi Leandro Silva Ramage, da Vila São Jorge, em São Vicente, final do telefone 2901. Parabéns, Leandro! Faturou aqui o exclusivo kit da Tri. E lembrando que você tem o prazo de 2 dias úteis para passar aqui na rua João Pessoa 350, das 14 às 15h30, e retirar o seu kit junto com a gente. E agora você confere a música vencedora em mais essa edição da Sequência Premiada.
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0: Tri FM tá na Tri, tá na melhor. Uma ótima noite de sábado pra todo mundo que tá junto com a gente e um excelente fim de semana. Agora eu vou pra um rápido intervalo e já já, depois do break, eu tô de volta com o Momento Tri Retrô. Mais uma pra gente matar a saudade aqui na programação da Tri. Continue junto com a gente porque eu volto já.
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2: Tri FM tá na Tritra Melhor, de volta com o Momento Tri Retro. Mais uma pra gente recordar aqui na programação da Tri. E dessa vez, vamos até o ano de 2013 e relembrar aqui o Só Pra Contrariar com a música Amor Verdadeiro e Quando É Amor. Porque aqui na Tri, você já sabe, sempre vale a pena ouvir de novo.
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